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2: Arquivo Municipal apresenta a exposição que percorre quase 2 séculos de história do poder local.
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2: O Arquivo Municipal de Vila Nova de Cerveira apresenta a exposição O Poder Local em Vila Nova de Cerveira, da Reforma Liberal ao Poder Local Democrático, dedicada à evolução da organização administrativa e do poder local no Conselho, desde a Reforma Liberal de 1835 até à consolidação do poder local democrático após o 25 de abril de 1974. A inauguração aconteceu na passada quinta-feira, dia do município, e a exposição está patente ao público até ao final do mês de maio de 2027. Com um olhar simultaneamente nacional e local, a exposição propõe uma viagem pela história das instituições, das estruturas administrativas e das pessoas que ao longo de diferentes períodos assumiram responsabilidades na administração e na vida política de Vila Nova de Cerveira. Organizada em 3 momentos, a exposição começa por contextualizar as principais transformações administrativas de Portugal, passando pela monarquia constitucional, a Primeira República, o Estado Novo e a construção do poder local democrático. Através de documentos, fotografias e outros testemunhos, a exposição dá a conhecer as instituições, as transformações administrativas e as pessoas que marcaram a história do poder local no Conselho. Ocorrências nas escolas aumentaram no último ano letivo. A PSP registou 4.075 ocorrências nas escolas portuguesas durante o ano letivo 2025-2026, um aumento de 4,6% em relação ao ano anterior. Do total, 2.898 ocorrências foram de natureza criminal e 1.177 não criminais. A maioria aconteceu dentro dos estabelecimentos de ensino, onde se registaram cerca de 69% dos casos. Lisboa foi a região com mais ocorrências, com 1.706 registros, seguido do Porto, com 690, e Setúbal, com 342 registros. Os dados fazem parte do relatório do Programa Escola Segura da PSP, que aponta para um aumento tanto das ocorrências criminais como das não criminais. Bombeiros Voluntários de Valença celebraram 107 anos de história e serviço à comunidade. A Associação Humanitária dos Bombeiros Voluntários de Valença assinalou, no passado dia 20 de setembro, os seus 107 anos. Numa cerimónia que reuniu bombeiros, comando, órgãos sociais, associados, beneméritos, familiares e representantes das instituições locais. Durante a sessão foi assinalada a tomada de posse do novo segundo comandante, Luís Ferreira, a quem foram endereçados votos de sucesso no exercício das novas funções. Assim como foram também distinguidos diversos bombeiros pelo seu percurso e dedicação à instituição. No âmbito da cerimónia, o município de Valença, na pessoa do Presidente da Câmara, José Manuel Carpinteira, recebeu o crachá de reconhecimento da Associação Humanitária dos Bombeiros Voluntários de Valença, distinção que simboliza a relação de proximidade, confiança e cooperação construída entre as duas instituições ao longo dos anos. Entre 2021 e setembro de 2026, o município de Valença atribuiu cerca de 700 mil euros em transferências e apoios à Associação Humanitária dos Bombeiros Voluntários de Valença. Mosquito detectado em concelhos do Alto Minho. O mosquito Aedes albopictus, conhecido como mosquito tigre asiático, foi detectado em concelhos do Alto Minho, nomeadamente Monção e Melgaço. No âmbito do programa Revive, esta espécie pode transmitir doenças como a dengue, a chikungunya e o vírus Zika. No entanto, as análises realizadas aos mosquitos capturados não detectaram agentes patogénicos, não existindo evidências de transmissão destas doenças na região. As autoridades de saúde apelam à população para evitar a acumulação de água parada onde este mosquito se reproduz. Recomenda-se limpar recipientes, esvaziar baldes e vasos, retirar pneus e outros objetos que possam acumular água e manter caleiras e ralos desobstruídos. A prevenção é fundamental para limitar a propagação deste mosquito no Alto Minho. Terceiro convívio, GM Rodas Internacionais, em Moledo. Moledo foi palco de dois dias de convívio, música e espírito motarde, com a realização do terceiro convívio GM Rodas Internacionais. Um encontro marcado pela paixão pelas duas rodas, pela partilha de experiências e pelo ambiente de camaradagem que caracteriza a comunidade motarde, reunindo participantes em torno de uma paixão comum. Iniciativas como esta contribuem para dinamizar Moledo e promover o convívio, dando vida ao território e profissional de momentos de encontro entre participantes e visitantes, conforme se pode ler na página do município de Caminha. Agora a fechar. Concurso dá 12 mil euros a quem dormir melhor. Dormir e com isso ganhar cerca de 12 mil euros, esta é a proposta de um concurso que acontece no Japão a 5 de outubro, próxima segunda-feira, ou seja, amanhã. Em Tóquio, os concorrentes vão ter de estar deitados e dormir durante 90 minutos. Durante estes 90 minutos, o concurso irá provocar perturbações para se perceber quem dorme melhor e quem dorme pior. Quem aguentar e não acordar durante as várias perturbações recebe cerca de 12 mil euros. Serão três grupos de 20 em competição durante o dia e em cada um dos grupos existirá um vencedor. O sono será avaliado através de equipamentos específicos que indica a profundidade do sono, tempo até adormecer, a qualidade do sono. Há ainda prémios para quem tenha o sono mais profundo e para quem durma na posição mais insólita. Pois é. Bom, eu fico por aqui, desejo-lhe um ótimo domingo, volto em próximas edições.
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Olá, votos, muito bom dia, bem-vindos à Rádio Cultural Cerveira. Ficar agora com estas manhãs de domingo, um programa de Romeu Fiana, consiga também perto do meio-dia. Trago para si algumas boas sugestões ao longo desta manhã, entre as quais destacamos a presença dos nossos convidados habituais a partir das 11. Hoje vamos ao encontro da música popular portuguesa, ao som da concertina. Bento Macedo, bem desde Paredes de Coura, traz muita alegria e bons momentos para o resto de manhã agradável na sua rádio. Vamos então começar, 4 minutos passam das 10, continuação de muito bom dia, bom fim de semana com a Cultural de Cerveira.

E começamos assim, cheios de ritmo, nesta manhã de domingo, bastante soleada. É a emissão de domingo aqui na Cultural TV, no programa de Roma Viana, neste final de semana. Mais um dia que se espera bastante soleado, vento fraco a moderado e temperaturas também vão estar bastante agradáveis. Cerveira vai chegar aos 27 graus, como temperatura máxima, é outono com as suas características, numa estação de algum equilíbrio e também, por vezes, algumas surpresas no seu percurso. Por isso, aproveite e tenha um bom fim de semana.

passados que são os primeiros 15 minutos deste programa, ainda temos muito tempo para ficar consigo ao longo desta manhã de domingo, um dia bastante agradável, soleado de típico de outono. Recordo que a segunda parte vai ser, como habitualmente, preenchida com os nossos convidados musicais, e hoje teremos aqui o Sr. Bento Macedo, vem desde Pereira de Coura, Casa Alegria e a Concertina. Por isso, aproveite, passe connosco uma ótima manhã de domingo.

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Estamos com 10 horas mais 23 minutos. Rádio Cotoal de Cerveira, no programa de Ruma Viana, nestas manhãs de domingo, consigo entre as 10 e as 12. Numa passagem pelo desporto nacional, Portugal defronta hoje a Noruega na Invicta e no Dragão, a equipa portuguesa fecha as contas desta primeira fase. 100% vitorioso nestes 3 jogos realizados e outras tantas vitórias, vai agora à procura do pleno, o que seria notável agora sob o comando de Jorge Jesus e após uma semana turbulenta e ruído com a saída inesperada de Ronaldo no abandono ao estágio da seleção. Ainda vai sendo notícia em Portugal e em todo o mundo o reflexo deste abandono e será certamente, ainda por mais algum tempo, tema de muita conversa no momento que se fala também de um possível regresso à seleção deste jogador e símbolo do futebol português. Portugal-Noruega a partir das 19h45 e todas as emoções no palco do Dragão e todos os adeptos da equipa das esquinas naturalmente à espera de saborear mais uma vitória e atingir o pleno nesta fase grupos da Liga das Nações.

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1: Voltamos à música, agora cantada em português, com a voz de Sessa Prata, recordar Nauca Trineta.
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E amanhã vai passando, já estamos a 25 minutos das 11. Se agora até nós, seja muito bem-vindo. Aproveita estas manhãs de mim aqui na Cultural de Cerveira, um programa de Rui Viana, entre as 10 e as 12, com convidados para a segunda parte.

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3: E vamos para os últimos 15 minutos desta primeira hora, por isso fique bem, bom dia com a Cultural de Cerveira.

Estamos a cerca de 3 minutos das 11, por isso, a altura para daqui a instante, saímos para um intervalo. Depois voltamos para a segunda parte, já na presença dos nossos convidados musicais. Vamos ao encontro da música popular portuguesa, vamos até Paredes de Coura e trazer aqui o nosso amigo Bento Macedo, a concertina e Mendes bem alegres para um resto de manhã agradável na companhia da Cultural de Cerveira. Por isso, fico por aí, bom dia, bom fim de semana.

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0: Ora, avançamos já na segunda parte deste programa. Começo por dar as boas-vindas aqui ao Sr. Bento Macedo e também à nossa convidada, a Dona Conceição Costa. É muito prazer tê-la aqui na rádio para nos contar, naturalmente, muito da sua carreira ao serviço das músicas tradicional, nomeadamente do folclore, e a senhora, todo um espírito sempre alegre ao longo dos anos. Vamos ter tudo isso para contar e para nos recordar esses bons momentos. Dona Conceição, desde muito cedo que sentiu esta paixão pela música, de resto já vem de família, não é? Bom dia.
1: Vem o meu avô e a minha tia. Eu tinha duas tias, mas uma não era muito da Borga, mas a outra era. Até porque quando eu ouvia concertina a tocarem, ela dançava só.
0: Uhum.
1: Uma vez estava no meio do milho a dançar, e a minha mãe ia para... estava com os padrinhos do batismo, ia para baixo para ver. Estava ela a dançar e disse ela: tu que estás a fazer, Rosa? Oh, mulher, tu não ouves? Aquela concertina já te ensinou a dançar. Ele agora estava a tocar e eu estava a malumbrar essa partida.
0: Portanto, foram muitos anos ligados à música, ainda continua, porque com essa alegria, naturalmente, que não, espelha tudo o que lhe vai na alma, e é sempre muito agradável ouvir uma senhora com a bonita idade que tem. Não vamos perguntar a idade, naturalmente, mas são muitos anos ligados a estas tradições. Sim. Que fizeram da sua vida uma vida muito feliz.
1: Não foi muito feliz, mas graças a Deus. Acabou andando.
0: Cantando e rindo, não é?
1: Mas esteve sempre ligada à música, sempre. Mesmo em França, eu fui para a França com o meu marido, mesmo lá eu estava... ajudei-os a ensaiar um rancho que já estava a atuar, mas eu não gostava do que eles faziam, nem faziam nada de jeito. E então disse-lhes, e então eles aí cravaram-me.
0: Seu Bento, o senhor também se recorda desta grande carreira ao serviço da música? Como cantadeira foi uma dos expoentes máximos de Paredes de Coura, e o senhor chegou a fazer parte com a Dona Conceição no grupo folclore, não foi?
2: Sim, fez parte do grupo folclore que ela própria fundou e ajudou muito a fundar, que foi um grupo folclórico de Val de Coura.
0: Uhum.
2: Em que nós vários anos tivemos atuações por Espanha, França, por o país todo.
0: Fartou-se de passear, não foi, Dona Conceição?
2: Era um grupo de adultos e um grupo de pequenos, digamos que infantil.
0: Infantis. Né?
2: Exatamente. E participei muitos anos nesse grupo. Depois fui-me embora, mas ficaram outras pessoas e ela continuou.
0: E ao que julgamos saber, Sr. Bento e Dona Conceição, esta senhora era dona de uma rica voz.
2: Era, sim, senhora. Ela tem um timbre de voz espetacular, maravilhoso mesmo.
0: E ainda aí, hoje, dica.
2: Eu ia só dizer que basta ouvir as gravações que ela tem na Cana Verde, na Tirana, Viras, a Chula. Ela tem uma chula no disco no disco que nós temos do Alto Coura. Ela tem uma chula cantada espetacularmente, que é digna de ser ouvida.
0: E por falar em ouvida de ser ouvido, vamos então ficar com a voz maravilhosa de Dona Conceição Costa, aqui nesta manhã, aqui na Cultural de Cerveira. O que é que vamos ouvir?
2: Enfim, vamos lá, vamos tocar primeiro uma Cana Verde.
0: Uma
2: Dona
0: Cana
2: Conceição
0: Verde.
2: Já há muito tempo que não canta, eu também já há bastante tempo que não estou com concertina, que a gente vai parar nos pedaços. Bom, mas eu acho que vai sair bem.
0: Claro que vai sair.
2: A Conceição vai cantar aqui umas quadras da Cana Verde.
0: Muito bem, Dona Conceição.
2: Com o timbre de voz lindo que ela tem.
0: E vamos então recordar esses grandes tempos dedicados à música tradicional, ao folclore, e toda uma alegria estampada naquelas memórias que ainda hoje se recordam.

0: Ora, muito bem, Dona Conceição, dou-lhe para já os meus parabéns, porque é dona de uma riquíssima voz. Cantar de manhã não será nada fácil, ainda por cima, claro que com estas músicas que puxam um bocadinho pela voz, custa naturalmente também da sua parte acusar um bocadinho desse desgaste, diga.
1: De toda a maneira, eu estou um bocadinho rouca.
0: Uhum. Não, mas canta muito bem. O seu Vasco, ou o seu Bento, fica também admirado como é que uma senhora já com uma idade um bocadinho avançada ainda canta desta maneira.
2: Sim, é gratificante ouvi-la cantar com os aninhos que ela já tem, que não, pronto, não, já não é assim moça, não é?
0: Uhum.
2: E com a falta de prática, porque ela também já há muito tempo que não usa muito de cantar, que isso também conta, e como ela ainda consegue...
0: E uma coisa que eu admirei muito na Dona Conceição é o facto de saber os versos sendo de cor.
1: É sempre.
0: É sempre, não é?
2: É tudo improvisado.
1: Eu detesto ver uma pessoa a cantar com a folha à frente.
0: Pois claro.
1: Não, eu não sei cantar com folhas à frente.
0: Mas sabe as músicas todas de cor, as letras e tudo, não é? É realmente é espetacular tudo isto que esta senhora demonstra, não é, Sr. Bento?
2: E sabes, Sra. Viviane, é que esta nota é a nota de sol, que puxa muito.
0: Uhum.
2: Mas ela está habituada a esta nota e parece que a garganta dela está feita para esta nota de sol. Eu tinha ali em Fá, claro. Tinha em Dó, mas é esta que ela gosta mais.
0: A senhora falou há pouco que cantavam e dançavam em pleno campo. Eram momentos muito alegres que se vivia noutros tempos. A gente saía de casa já a cantar, não era, Dona Conceição?
1: Era mais alegre. A gente antigamente era mais alegre.
0: E as dificuldades eram maiores.
1: E trabalhava-se muito.
0: De sol a sol, não é, costuma dizer?
1: Trabalhava-se muito, mas era sempre a cantar. Principalmente com o meu avô e com a minha tia, andavam a regar no campo. Parava toda a gente a ouvir-los, a cantar.
0: E depois, ao final de semana, havia aqueles bailaricos típicos das freguesias, não é? Onde juntava-se uma pequena multidão ao som da concertina e a alegria transportava-se depois para esses grandes palcos, não é?
1: Era isso. Tudo muito mais bonito. Era tudo mais bonito.
0: O que é que acha que mudou? Os tempos agora são outros? Há mais... as pessoas vivem mais a correr, será
1: a
0: isso?
1: A televisão.
0: Uhum.
1: A televisão é que veio estragar um bocadinho isso. Porque a gente não tínhamos outros recursos, era o trabalho e a concertina. Depois veio a televisão, começaram a ficar presos à televisão e tal. E
0: portanto,
1: assim,
0: eram tempos em que ainda não havia televisão, não era? E a senhora recorda-se perfeitamente dessas alturas em que a alegria era patente, era mais evidente devido ao facto de não haver outras distrações, no caso da televisão, não é?
1: Pois não havia, era isso que eu queria dizer. Diz que veio a televisão, é que aquilo, as concertinas fugiram um bocadinho, porque antes era só a concertina.
0: Mas também, de certa forma, também agora também as concertinas estão a regressar em grande, não é, Sr. Bento? Porque
2: grande,
0: há muitas escolas para o efeito e há muitos potenciais tocadores que se revelam realmente grandes talentos.
2: Justamente, a concertina está em força entre jovens e menos jovens, não é?
0: Uhum.
2: Mas ela é exibida em contextos diferentes. Estávamos a falar agora que era o campo, eram os trabalhos do campo, não é? E depois ao fim havia a concertina, havia cantar, havia dançar. Hoje também daí é isso, não é? Mas é um pouco a recriar, um pouco a fazer, a recriar aquilo que era. Porque a concertina hoje tem outra dimensão. Fazem, portanto, grandes convívios nos centros das vilas, Ponte Lima, Arcos de Alves, Ponte Abaixo.
0: Exatamente, Tabaco, aquelas rodinhas.
2: Uhum. Outros contextos, mas também há um, ou realmente um evoluir enorme nas concertinas, na qualidade delas. Não é? Na qualidade, tem mais música, onde se faça mais música. E, portanto, tudo muda.
0: Tudo muda. E são os avanços também da tecnologia, não é? Que permite realmente todas essas modernices que vão aparecendo e as pessoas vão se adaptando também a esta realidade.
2: Exatamente.
0: Não é? Dona Conceição, descansou um bocadinho, está pronta para cantar outra musiquinha?
1: Sim.
0: Agora o que é que vamos ouvir então?
2: Vai servir a novo?
1: Volta para aqui.
2: Vou começar primeiro no refrão, depois entras a seguir, não é? Não é isso, desculpa.

0: Muito bem, aqui tivemos um Vira, Sr. Bento.
1: É verdade, o Vira chama-se o Vira Novo.
0: O Vira Novo.
1: Vira Novo. Era uma música que compunha o repertório do grupo folclórico, que a Dona Conceição fundou.
0: Muito bem, esta música realmente é uma das suas grandes composições que levou a efeito ao longo destes últimos anos. Dona Conceição, diga uma coisa, para além do folclore e todas essas andanças por país e por estrangeiro, também teve a oportunidade de atuar na televisão. Conte-nos lá um bocadinho dessa história toda.
2: Como é que tudo aconteceu? Não foi dançar.
0: Ah, não foi dançar.
2: Fui à televisão, mas ainda foi com um rancho muito antigo que a minha mãe andou. Era o rancho do Bico, mas era Bico e Vascões. E aí fui à televisão. O Pedro Homem de Melo escolheu-me a mim no meio de 12 pares, que ele não sei se ele lembra, mas para ir ao Palácio Cristal. E lá fui eu, o meu par e o tocador, que era o falecido Félix, que ainda era nosso parente. E então fomos à televisão e depois fui então ao Palácio Cristal. E eu, quando foi que dançámos o Vira, estávamos na televisão, pediram para dançarmos o Vira Geral, ao fim. E eu fui dançar o Vira Geral, como foram todos, e eu fui com o meu pai. O meu pai até era pequeno, não era grande, era mais ou menos como o Bento, mas chamávamos-lo Zé Pequeno. E então, ao fim de atuarmos o Vira, o presidente veio à minha beira, veio a perguntar quem foi que dançou o Vira com o Zé Pequeno. E calhou-se estar à minha beira. Eu disse, fui eu. Mas não me disse mais nada. Ai, pronto, não está tudo bem. Eu fiquei naquela, que é que nós fizemos para ele não me dizer. Mas andei sempre de volta a ver se sabia. Depois vi o Zé, diz ao Zé, vais apontar ao senhor Gomes se o que é que se passou com nós. Foi isto assim, ele a perguntou quem foi que dançou contigo. Eu disse que fui eu. E ele foi, e ele disse. E então ele veio à minha vez e disse, olha, é para virmos ao Palácio Cristal. Eu fiquei naquela, digo, pronto, ainda bem que não foi coisa ruim, não é? E então viemos ao Palácio Cristal. O tocador, que era o... Ele conhecia-o bem, era o Félix, que ainda era meu parente. E viemos ao Palácio Cristal, mas foi uma coisa feita assim, um bocado à toa, porque nós vínhamos, não sabíamos o que íamos fazer. Saber que dançar, que íamos dançar. Mas não sabíamos que a moda que era. Fomos para dentro, então. Ele, o homem lá, o que mandava, quis a Chula da Maia. A Chula da Maia é bonita, dançada, mas também tinha que ser cantada. E então, o falecido Gomes depois disse, ó, só foi pena, tu cantavas. Eu até cantava, mas em saber, não, ninguém nos tinha dito nada, nem ele próprio sabia o que se ia cantar. E pronto, mas correu tudo bem. Aquilo lá do outro lado eram só fadistas a cantar.
0: Exatamente, e a Dona Conceição foi com as suas músicas, as suas tradições, e propriamente não sabia para o que ia, não é?
2: Quando pois não, eu sabia que era para dançar, mas não aquela dança, porque é uma dança que tem alguns textos e tem muitas maneiras de fazer. E, portanto, nunca pensávamos que era aquela. Tivemos que inventar lá dentro com o meu pai. Inventaram como é que íamos fazer.
0: E o Zé Pequeno também deu conta do recado, não foi?
2: Hã?
0: O Zé Pequeno, que era o seu par, não é? Os dois juntos realmente deram muito bem conta daquilo que iam fazer
2: perante as câmaras de televisão. Sim, senhora. Correu tudo muito bem. Fiquei muito contente. Pronto, nunca pensei que ia ser eu escolhida. Mas o Pedro Homem de Melo quis dançar comigo antes de irmos para o salão. E andava a volta a mim a dançar e a dizer, tu tens uns braços maravilhosos. E pronto, e
0: foi assim. Tem sido realmente uma vida toda ela encantadora, não é? Com estas tradições e este mundo das nossas raízes, porque é assim que a senhora se sente neste momento feliz, não é?
2: Oh.
0: E continua. E continua, porque cantar vai fazer parte sempre da sua vida, não é?
2: Vai, até à morte. Sim. E já deixe, quando eu morrer, não quero ninguém a chorar, quero com certeza.
0: Está sabendo, fica já aqui de sobreaviso,
2: já
0: não
2: sabe,
0: é?
2: Já fica quando... a saber.
1: Para isso, não sei se me posso comprometer, que eu não, nessa parte não.
0: Claro.
2: Não, tens que ir.
1: Aí é complicado.
0: É, estamos apenas aqui a fazer suposições na brincadeira.
1: Primeiro que tu também. O meio aqui em si não permite. Muito
0: pois, claro.
1: Mas pronto, é uma brincadeira dessa.
0: Exatamente. Vamos então continuar, porque temos mais uns minutinhos. Não sei se a Dona Conceição, a voz, está a corresponder bem, não é? Apesar de ser de manhã, mas a senhora sente-se totalmente à vontade, não é?
2: Não, está tudo bem.
0: Oh, está tudo bem, é isso mesmo. Seu Bento, o que é que vamos ouvir agora então? Tivemos a ouvir a Novo, não foi? Há pouco tempo
1: ouvir a Novo. Eu gostava de ouvir cantar a Tirana, que também é uma música linda.
0: Pronto.
1: A ver se... É.
2: Vamos lá ver, ao tempo.
0: Se quiser, se quiser um bocadinho de água, também tem
2: ao
0: aí.
2: Ao tempo que está.
0: Ok.
2: Não, mas é melhor não.
0: Pronto. Vamos então à Tirana.
1: Entra, tu cantas, eu depois faço um bocadinho para teres folga, está bem? Para depois voltar outra vez.

0: Ora, aqui tivemos Tirana e cantar de manhã não é nada fácil, não é, Dona Conceição? Depois a voz realmente não está como pretendia que fosse inicialmente, mas no fundo está tudo a correr muito bem.
1: Esta manhã é mais puxada um bocadinho.
2: É mais puxada.
0: Pois é, são as escalas que há bocado o Sr. Bento focou, que exatamente é tocado em sol, não é? Que puxa mais pela voz, será isso?
1: Puxa mais.
0: Mas a senhora está habituada a cantar nessa escala, não é?
1: É, nesta que ela está habituada, exatamente.
0: Muito bem, vamos agora saber o que é que a senhora vai fazendo ao longo da semana. Canta ainda muitas vezes, sozinha, com a família? Como é que não, vai sendo a sua vida?
2: Canta pouco. Não, praticamente estou sozinha. Do dia estou sozinha.
0: Uhum.
2: E uma pessoa só. Ando entretida lá no meu jardim.
0: Mas antigamente dançava-se sozinha no campo, como a senhora disse, uma vez que viu...
2: Sim, mas era outro tempo.
0: Era outro tempo, claro, claro.
2: Era outro tempo. Agora, a minha vida, olha... Morreu o meu marido. Há 47 anos. Morreu uma tia, que era as minhas mães. Foi as minhas tias. Tanto uma como a outra. E o tempo a mim morreu um bocadinho. Morreram as pessoas que eu mais gostava. E, portanto, agora não tenho aquela... Ouço uma concertina, aí sim, aí parece que aquilo que anima...
0: Faz recuar aqueles tempos, não era que havia muita alegria.
2: Mas não sendo assim, não, estou um bocadinho fora do cantar.
0: Então, até fez muito bem vir aqui. Até fez muito bem vir aqui à rádio, não é? Porque
2: sim, senão não
0: fez lembrar esses temas e essas músicas

0: Mas que linda música ouvimos. O Seu Batê tem umas músicas realmente encantadoras e, não, e muita gente, com certeza, que até as conhece, não é? Mas são temas que fazem lembrar outros tempos e que o senhor faz, faz questão de as trazer para o presente, porque é sempre muito agradável.
1: Sim, é sempre agradável para mim revivê-las. Revivê-las e tocá-las e pronto, apresentá-las, não é? Partilhá-las. É isso.
0: Sabemos também que tem aquele CD gravado há
1: desde anos, 2007.
0: 2007, portanto, já há bastantes anos, mas realmente lá foca muitos temas que o senhor escolheu, compôs, e realmente acredito ter havido muitas pessoas que quisessem adquirir todo um trabalho seu.
1: Muita gente adquiriu. Eu depois, por fim, é que deixei de o vender, porque era para alterar a capa. E depois foi passando o tempo e nunca mais alterei a capa. E, portanto, foi ficando. E depois surgiu, entretanto... Porque na altura que eu gravei aquele CD, não se encontrava nenhum CD de concertina em lado nenhum. Hoje há muitos, né? Há muita oferta. Naquele tempo não havia. Em 2007, não se encontrava um CD de concertina só em lado nenhum. E eu, logo naquela altura, vendi... Acho que foi uns 1.500 e ofereci muito.
0: E mais que houvesse, não é?
1: Foi assim de repente. Uhum. E depois continuaram a pedir-nos e eu depois não fez mais. Fiquei por aí porque, como lhe digo, queria alterar a capa. Havia lá coisa na capa que eu... Pronto, queria uma capa diferente. E não o fez... Mas não digo que ainda não faça e o CD vem outra vez cá para fora.
0: E há outro objetivo que o senhor pensa ainda cumprir, que é justamente a criação de um livro, não é? De memórias. Temos falado nisso noutras alturas e essa expectativa ainda se mantém de pé.
1: Essa expectativa mantém-se de pé e é muito refletida a miúda das vezes. Só que eu tenho tido um contratempo que eu ainda tenho uma vida muito trabalhosa, uhum. Não é? E como tenho uma vida de muito trabalho, isso impede um bocadinho esse sonho, não é? Mas pronto, vou ver se consigo alternar entre uma coisa e outra.
0: Claro, e tudo isso é possível, é um sonho que possa e deva ser concretizado, realmente é um dos seus pontos-chave para esta altura, não é?
1: Olha, o objetivo era eu falar sem falar, escrever é falar sem falar, não é?
0: Uhum.
1: Acho que me fazia bem. Escrever, eu gosto muito de escrever. Por outro lado, também gostaria que um dia os meus netos e até os meus filhos saibam um bocadinho de passagens minhas, não é?
0: Oh, Dona Conceição, já agora permita que lhe pergunte, a senhora também pode muito bem ir a tempo de escrever um livro das suas memórias, seria interessante.
2: Escrever um livro? Não, eu não.
0: Recortar tudo.

0: todos esses tempos, de todos esses pontos, para onde passou e se recriou com
1: folclore. Não tenho paciência para isso. Não tenho. Eu também só fui até a terceira classe.
0: Uhum.
1: Não posso querer muito, não
0: claro,
1: é?
0: Claro, claro. E naquele tempo já era bem bom, não é?
1: Fui até essa classe. E para escrever, não sou muito amante de escrever, nem de ler.
0: É mais de cantar, não é?
1: É.
0: É isso mesmo.
1: A minha
0: e ainda, eu não me canso de elogiar, porque com a idade que tem, um pouco mais avançada, mas a voz mantém aquele timbre realmente digna de elogios, e a senhora sempre também soube encantar todas as pessoas que gostam de folclore.
1: Eu não podia aprender muito, porque estávamos em maré de exames, e a professora foi-me buscar ao campo. Eu andava a sachar no meio dos meus avós. E ela foi por a estrada, por fora, que era onde a Rosa fez a casa. Eu andava lá no meio deles a sachar o milho. E então a mulher foi por fora, coitada, e virou-se para o meu avô: ó, tio Francisco, você não deixa vir a moça à escola que ela passa. E ele respondeu: eu deixo, só que ela não quer ir.
0: Mas as curiosidades desse tempo, não é? E as diferenças desse tempo ao atual, não é? Realmente são enormes.
1: E pronto, foi assim. Eu fui para a escola e passei.
0: E passou.
1: Mas pronto, eu cismei um bocadinho com a escola por causa de uma colega.
0: Uhum.
1: Porque havia lá outra que me dava muitas coisas, que ela era como se fosse família, que era a Leta. E a outra não queria que ela desse a mim, queria para ela. E depois ralhava-me, depois batia-me. E eu, isso ficou-me assim um bocado: não vou mais para a escola. Disse para o meu avô: não vou mais para a escola. Mas não disse o porquê. E então, pronto, mas depois ela foi então buscar-me. Eu, quando vi a mulher fora na estrada a chamar o meu avô, fiquei: ai, Jesus. Mas pronto.
0: Tudo isto são episódios realmente que importa recordar, porque são bons tempos, belos tempos também, e agora a realidade é totalmente diferente, não
2: é? É verdade. Tempos que mudam, não é?
0: É verdade. Vamos ficar com mais uma música, que entretanto vamos chegar. Não sei se a Dona Conceição quer descansar mais um bocadinho, e eu propunho.
1: Não, a coração. Você
0: temos, mais um bocadinho ainda de margem, mas também estou preocupado um bocadinho com a sua voz, e sim, de manhã, e alguma dificuldade que possa naturalmente sentir.
1: Não, mas de toda maneira vamos acabar a cantar, não?
2: Queres experimentar?
0: Ah, claro, vamos acabar a cantar, mas
2: ainda
0: não.
2: Queres experimentar o beira de entrada do rancho, lembras-te dele? Mas tu é que mandas, não é?
1: Um que venha.
2: É? Pronto, vamos lá.
0: Vamos então ouvir a de entrada.

0: Muito bem, é este mesmo o vir a tintada, não é, Sra. Bento? Dona Conceição, já está de parabéns, que realmente tem uma voz lindíssima e mais que isso ainda, tem memorizado todas estas letras, todas estas composições, o que de facto é de enaltecer, não é?
1: Revela que tem ainda uma memória muito boa.
2: Não, não é.
1: É verdade.
2: Gosto muito. Eu gostava mais de dançar, mas depois teve que cantar, como formei o rancho, não havia quem quisesse cantar, eu então...
0: A senhora dançava e depois ia cantar, não é? É isso que faz, tinha duas funções no grupo.
2: Tinha ensaiadeira, cantadeira.
0: Aí também era ensaiadeira, hein?
1: Era. Ela é que ensaiou tudo. Aquela
2: eu
1: gente
2: é que
1: toda.
2: Ensaiei. Ele está aqui que não me deixa mentir.
1: É verdade, ela ensaiou aquela gente toda, desde pequenos. Muitos anos.
0: E essas músicas que a Dona Conceição ensaiava, tudo isso já vem fruto também dos seus antepassados, pessoas que viveram nessa altura também com essas tradições, e a senhora foi recolhendo tudo e trazido para o presente e para o seu grupo.
2: Tudo, ainda há mais que a gente recolheu. Há muitas mais, ainda há Cana Verde no Mar.
0: Isto também convém sublinhar que realmente em Paredes de Coura há muitas tradições e muitas raízes, todas estas relacionadas com o folclore, e a senhora realmente documentou-se muito bem e trouxe para a ribalta e para o seu folclore todas estas gratas recordações.
2: Não compreendi, acabou-se muito
0: bem. Estas recordações que a senhora trouxe para o seu grupo realmente é fruto também daqueles temas anteriores, dos seus antepassados, que fez questão também de fazerem parte do repertório do seu grupo.
2: Foi tudo, era tudo do antepassado, era tudo. Foi tudo. E depois não tinha muitas mais, não é? Mas também não posso estar aqui a cantar amanhã toda.
0: Muito bem, são estes momentos agradáveis hoje aqui patentes na Rádio Cultural de Cerveira, com a presença do Sr. Bento Macedo e em particular, e que muito estimo, a presença de Dona Conceição Costa, que veio aqui recordar muito da sua vida ao serviço da música e todos estes momentos alegres que vivia no campo, que naquele tempo era o que havia no que diz respeito a momentos musicais. Depois nos terreiros eram os habituais bailaricos, não é? Naquele tempo, Sr. Bento. O senhor ainda chegou a fazer bastantes bailaricos nessa altura.
1: Sim, eu toquei muito para dançar em aquela juventude toda. E os mais, as pessoas mais adultas também iam para os bailes e dançavam. Era.
0: Coisa que agora já vê-se, mas é de outra forma, né? As pessoas já procuram outros meios e outras músicas, normalmente mais de acordo com a época, não é?
1: Exatamente. De qualquer forma, a concertina hoje está muito, muito atual, muito ativa outra vez. Nós vemos nas vilas aqui à nossa volta que se juntam pessoas de todos os ali das redondezas e sem as idades, é dos mais velhos à criança, toda a gente dança ali. Eu gosto de ver isso. É agradável voltar.
0: Mas noutros tempos também as dificuldades eram muitas no que diz respeito à aprendizagem da concertina, porque não havia escolas, as pessoas tinham que aprender por si, era uma tarefa um bocadinho complicada e que exigia muito esforço e dedicação, não
1: é? É verdade. Aprender depende da criatividade de cada um. De qualquer forma, mesmo que a criatividade seja boa, que seja excelente, uma ajuda vale sempre, como em tudo na vida, não é? Nós, o ideal é cada um aquilo que sabe poder transmitir, e realmente torna-se muito mais fácil aprender a tocar, embora que isto leva sempre tempo. Isto,
0: claro,
1: é sempre uma questão de tempo, é verdade.
0: E tempo é coisa que não falta na vida da Dona Conceição, com estas cantorias e estas grandes recordações do passado que a fazem trazer ao presente grandes memórias e de grandes estes termos realmente muito alegres que fazem parte e fizeram da sua vida ao longo destes últimos anos. Vamos despedir, e eu quero agradecer antes de mais nada ao Sr. Bento, mas em muito particular à Dona Conceição, que nos deu o prazer da sua visita, trazer estas músicas e principalmente a sua rica voz, que ainda hoje não diríamos a idade da senhora, mas realmente é de enaltecer e de louvar. Vamos ficar com mais uma musiquinha na despedida, Dona Conceição? Ou quer descansar um bocadinho?
2: Não, é para cantar,
0: porque estamos a caminhar para o final deste convívio hoje aqui na Cultural de Cerveira. É a altura então para nos despedirmos, uma vez mais, parabéns pela essa rica voz e por uma carreira ao serviço das nossas tradições, que não é muito comum ver hoje em dia pessoas de certa idade ainda recordar estes tempos. Mas nós tivemos a felicidade de os trazer aqui à rádio e é para isso que aqui estamos e para nos despedir com muita alegria. Muito obrigado.
1: Muito obrigado também a todos os rádio ouvintes.
0: Obrigado, eu.
1: Agora. Este é diferente.
2: É outro vira.
1: E este é outro vira.
2: É?
1: É outro vira.
2: É?
1: É. Então, dá lá uma sugestão, o que é que queres cantar? Vamos lá ver.
2: Está a cana verde no mar, a ver, pouquinho.
1: É?
0: Pouquinho, então vamos pedir com a cana verde
2: do mar. São três viras.

E chegamos assim ao final deste programa. Foram as manhãs de domingo, o programa de Romoviana aqui na Cultural de Cerveira, como sempre. Foi um prazer estar na sua companhia. Desejo-lhe então a continuação de um bom domingo, bom almoço e um bom resto de fim de semana.

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1: Arquivo Municipal apresenta a exposição que percorre quase dois séculos de história do poder local.
2: Notícias com Rui Vaz Carpinteira.
1: O Arquivo Municipal de Vila Nova de Cerveira apresenta a exposição O Poder Local em Vila Nova de Cerveira, da Reforma Liberal ao Poder Local Democrático, dedicada à evolução da organização administrativa e do poder local no Conselho, desde a Reforma Liberal de 1835 até à consolidação do poder local democrático após o 25 de Abril de 1974. A inauguração aconteceu na passada quinta-feira, dia do município, e a exposição está patente ao público até ao final do mês de maio de 2027. Com um olhar simultaneamente nacional e local, a exposição propõe uma viagem pela história das instituições, das estruturas administrativas e das pessoas que ao longo de diferentes períodos assumiram responsabilidades na administração e na vida política de Vila Nova de Cerveira. Organizada em três momentos, a exposição começa por contextualizar as principais transformações administrativas de Portugal, passando pela monarquia constitucional, a Primeira República, o Estado Novo e a construção do poder local democrático. Através de documentos, fotografias e outros testemunhos, a exposição dá a conhecer as instituições, as transformações administrativas e as pessoas que marcaram a história do poder local no Conselho. Ocorrências nas escolas aumentaram no último ano letivo. A PSP registou 4.075 ocorrências nas escolas portuguesas durante o ano letivo 2025-2026, um aumento de 4,6% em relação ao ano anterior. Do total, 2.898 ocorrências foram de natureza criminal e 1.177 não criminais. A maioria aconteceu dentro dos estabelecimentos de ensino, onde se registaram cerca de 69% dos casos. Lisboa foi a região com mais ocorrências, com 1.706 registros, seguido do Porto, com 690, e Setúbal, com 342 registros. Os dados fazem parte do relatório do Programa Escola Segura da PSP, que aponta para um aumento tanto das ocorrências criminais como das não criminais. Bombeiros Voluntários de Valença celebraram 107 anos de história e serviço à comunidade. A Associação Humanitária dos Bombeiros Voluntários de Valença assinalou, no passado dia 20 de setembro, os seus 107 anos, numa cerimónia que reuniu bombeiros, comando, órgãos sociais, associados, beneméritos, familiares e representantes das instituições locais. Durante a sessão foi assinalada a tomada de posse do novo segundo comandante, Luís Ferreira, a quem foram endereçados votos de sucesso no exercício das novas funções. Assim como foram também distinguidos diversos bombeiros pelo seu percurso e dedicação à instituição. No âmbito da cerimónia, o município de Valença, na pessoa do Presidente da Câmara, José Manuel Carpinteira, recebeu o crachá de reconhecimento da Associação Humanitária dos Bombeiros Voluntários de Valença, distinção que simboliza a relação de proximidade, confiança e cooperação construída entre as duas instituições ao longo dos anos. Entre 2021 e setembro de 2026, o município de Valença atribuiu cerca de 700 mil euros em transferências e apoios à Associação Humanitária dos Bombeiros Voluntários de Valença. Mosquito detectado em concelhos do Alto Minho. O mosquito Aedes albopictus, conhecido como mosquito tigre asiático, foi detectado em concelhos do Alto Minho, nomeadamente Monção e Melgaço. No âmbito do programa Revive, esta espécie pode transmitir doenças como a dengue, a chikungunya e o vírus Zika. No entanto, as análises realizadas aos mosquitos capturados não detectaram agentes patogénicos, não existindo evidências de transmissão destas doenças na região. As autoridades de saúde apelam à população para evitar a acumulação de água parada onde este mosquito se reproduz. Recomenda-se limpar recipientes, esvaziar baldes e vasos, retirar pneus e outros objetos que possam acumular água e manter caleiras e ralos obstruídos. A prevenção é fundamental para limitar a propagação deste mosquito no Alto Minho. Terceiro terceiro convívio, GM Rodas Internacionais, em Moledo. Moledo foi palco de dois dias de convívio, música e espírito Motard, com a realização do terceiro convívio GM Rodas Internacionais. Um encontro marcado pela paixão pelas duas rodas, pela partilha de experiências e pelo ambiente de camaradagem que caracteriza a comunidade Motard, reunindo participantes em torno de uma paixão comum. Iniciativas como esta contribuem para dinamizar Moledo e promover o convívio, dando vida ao território e proporcionando momentos de encontro entre participantes e visitantes, conforme se pode ler na página do município de Caminha. Agora a fechar. Concurso dá 12 mil euros a quem dormir melhor. Dormir e com isso ganhar cerca de 12 mil euros, esta é a proposta de um concurso que acontece no Japão a 5 de outubro, próxima segunda-feira, ou seja, amanhã. Em Tóquio, os concorrentes vão ter de estar deitados e dormir durante 90 minutos. Durante estes 90 minutos, o concurso irá provocar perturbações para se perceber quem dorme melhor e quem dorme pior. Quem aguentar e não acordar durante as várias perturbações recebe cerca de 12 mil euros. Serão três grupos de 20 em competição durante o dia e em cada um dos grupos existirá um vencedor. O sono será avaliado através de equipamentos específicos que indica a profundidade do sono, tempo até adormecer, a qualidade do sono. Há ainda prémios para quem tenha o sono mais profundo e para quem durma na posição mais insólita. Pois é. Bom, eu fico por aqui. Desejo-lhe um ótimo domingo. Volto em próximas edições.
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começamos com o carneiro. Hoje alguém pode fazer-lhe uma boa surpresa. Que coisa boa! Touro, tenha calma. A sua vida financeira está a melhorar dia a dia. Que bom! Gêmeos, hoje a sua determinação pode ajudá-lo a alcançar metas importantes. Parabéns! Caranguejo, podem vir aí algumas mudanças no trabalho. Que sejam muito boas, porque você merece. Leão, atenção! Pode ter de lidar com uma discussão. Portanto, quando um não quer, dois não dançam. Respire fundo e a coisa passa. Virgem, tenha mais iniciativa e avance com os seus projetos. Continuamos com Balança. Hoje pode ter de enfrentar uma derrota, mas não desanime. As derrotas de hoje são as vitórias da manhã. Escorpião, no amor, ajude o seu coração a dar tempo ao tempo. Sagitário, as suas ideias podem não estar certas. Saiba ouvir os outros e aprenda com eles. Capricórnio, algumas coisas, até algumas situações são pouco claras, seja prudente. Aquário, está na altura de fazer novos planos em família. Vamos a isso. Peixes, aprenda a trabalhar mais em equipa. A união faz a força. Hoje, você quer saber os signos mais favorecidos e os menos favorecidos? Então vou-lhe dizer, os que estão melhor são Gêmeos e Virgem e os que estão menos bem são Sagitário e Escorpião. 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
1: Arquivo Municipal apresenta a exposição que percorre quase dois séculos de história do poder local.
2: Notícias com Rui Vaz Carpinteira.
1: O Arquivo Municipal de Vila Nova de Cerveira apresenta a exposição O Poder Local em Vila Nova de Cerveira, da Reforma Liberal ao Poder Local Democrático, dedicada à evolução da organização administrativa e do poder local no concelho, desde a Reforma Liberal de 1835 até à consolidação do poder local democrático após o 25 de abril de 1974. A inauguração aconteceu na passada quinta-feira, dia do município, e a exposição está patente ao público até ao final do mês de maio de 2027. Com um olhar simultaneamente nacional e local, a exposição propõe uma viagem pela história das instituições, das estruturas administrativas e das pessoas que ao longo de diferentes períodos assumiram responsabilidades na administração e na vida política de Vila Nova de Cerveira. Organizada em três momentos, a exposição começa por contextualizar as principais transformações administrativas de Portugal, passando pela monarquia constitucional, a Primeira República, o Estado Novo e a construção do poder local democrático. Através de documentos, fotografias e outros testemunhos, a exposição dá a conhecer as instituições, as transformações administrativas e as pessoas que marcaram a história do poder local no concelho. Ocorrências nas escolas aumentaram no último ano letivo. A PSP registrou 4.075 ocorrências nas escolas portuguesas durante o ano letivo 2025-2026, um aumento de 4,6% em relação ao ano anterior. Do total, 2.898 ocorrências foram de natureza criminal e 1.177 não criminais. A maioria aconteceu dentro dos estabelecimentos de ensino, onde se registaram cerca de 69% dos casos. Lisboa foi a região com mais ocorrências, com 1.706 registros, seguido do Porto, com 690, e Setúbal, com 342 registros. Os dados fazem parte do relatório do Programa Escola Segura da PSP, que aponta para um aumento tanto das ocorrências criminais como das não criminais. Bombeiros Voluntários de Valença celebraram 107 anos de história e serviço à comunidade. A Associação Humanitária dos Bombeiros Voluntários de Valença assinalou, no passado dia 20 de setembro, os seus 107 anos. Numa cerimónia que reuniu bombeiros, comando, órgãos sociais, associados, beneméritos, familiares e representantes das instituições locais. Durante a sessão foi assinalada a tomada de posse do novo segundo comandante, Luís Ferreira, a quem foram endereçados votos de sucesso no exercício das novas funções. Assim como foram também distinguidos diversos bombeiros pelo seu percurso e dedicação à instituição. No âmbito da cerimónia, o município de Valença, na pessoa do Presidente da Câmara, José Manuel Carpinteira, recebeu o crachá de reconhecimento da Associação Humanitária dos Bombeiros Voluntários de Valença. Distinção que simboliza a relação de proximidade, confiança e cooperação construída entre as duas instituições ao longo dos anos. Entre 2021 e setembro de 2026, o município de Valença atribuiu cerca de 700 mil euros em transferências e apoios à Associação Humanitária dos Bombeiros Voluntários de Valença. Mosquito detectado em concelhos do Alto Minho. O mosquito Aedes albopictus, conhecido como mosquito tigre asiático, foi detectado em concelhos do Alto Minho, nomeadamente Monção e Melgaço. No âmbito do programa Revive, esta espécie pode transmitir doenças como a dengue, a chikungunya e o vírus Zika. No entanto, as análises realizadas aos mosquitos capturados não detectaram agentes patogénicos, não existindo evidências de transmissão destas doenças na região. As autoridades de saúde apelam à população para evitar a acumulação de água parada onde este mosquito se reproduz. Recomenda-se limpar recipientes, esvaziar baldes e vasos, retirar pneus e outros objetos que possam acumular água e manter caleiras e ralos desobstruídos. A prevenção é fundamental para limitar a propagação deste mosquito no Alto Minho. Terceiro convívio, GM Rodas Internacionais, em Moledo. Moledo foi palco de dois dias de convívio, música e espírito motarde, com a realização do terceiro convívio GM Rodas Internacionais. Um encontro marcado pela paixão pelas duas rodas, pela partilha de experiências e pelo ambiente de camaradagem que caracteriza a comunidade motarde, reunindo participantes em torno de uma paixão comum. Iniciativas como esta contribuem para dinamizar Moledo e promover o convívio, dando vida ao território e profissional de momentos de encontro entre participantes e visitantes, conforme se pode ler na página do município de Caminha. Agora a fechar. Concurso dá 12 mil euros a quem dormir melhor. Dormir e com isso ganhar cerca de 12 mil euros, esta é a proposta de um concurso que acontece no Japão a 5 de outubro, próxima segunda-feira, ou seja, amanhã. Em Tóquio, os concorrentes vão ter de estar deitados e dormir durante 90 minutos. Durante estes 90 minutos, o concurso irá provocar perturbações para se perceber quem dorme melhor e quem dorme pior. Quem aguentar e não acordar durante as várias perturbações recebe cerca de 12 mil euros. Serão três grupos de 20 em competição durante o dia e em cada um dos grupos existirá um vencedor. O sono será avaliado através de equipamentos específicos que indica a profundidade do sono, tempo até adormecer, a qualidade do sono. Há ainda prémios para quem tenha o sono mais profundo e para quem durma na posição mais insólita. Pois é. Bom, eu fico por aqui, desejo-lhe um ótimo domingo, volto em próximas edições.
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2: Olá, caro consumidor, seja muito bem-vindo a mais uma rubrica da DECO. O começo do mês de setembro é financeiramente difícil para as famílias com jovens em idade escolar, já que vem a aumentar os seus gastos regulares com o início do ano letivo. Por isso, é essencial que toda a família prepare antecipadamente esta etapa do ano. Para isso, a DECO deixa-lhe aqui alguns passos básicos para preparar o início do ano letivo. Comece por fazer uma lista de compras detalhada dos artigos, desde material escolar até mochila e lancheira, indispensáveis, mas estabelecendo prioridades, de forma a que possa, se for necessário, realizar ajustes. Defina o montante disponível para gastar. Estabeleça, de acordo com o orçamento familiar e a lista de artigos fundamentais, o valor que terá para gastar. Assim conseguirá ter a percepção da sua realidade financeira. Verifique o estado do material escolar já existente. Reutilize materiais que tenha de anos anteriores ou coloque em prática a partilha desses materiais com familiares e amigos. Para além de permitir poupar algum dinheiro, ajuda ao meio ambiente. Para além disso, pondere utilizar artigos em segunda mão. Esta poderá ser uma opção mais económica, principalmente quando falamos em vestuário ou calçado. Compare preços, analise e avalie descontos e promoções. É importante que realize uma pesquisa prévia e com alguma antecedência dos preços dos artigos que pretende comprar em lojas físicas e online. Verifique se as campanhas promocionais do regresso às aulas são efetivamente vantajosas. Avalie cuidadosamente o recurso ao crédito. Utilizar crédito, seja cartão de crédito ou crédito pessoal, para adquirir material escolar ou outros produtos é uma decisão que deverá ser bem analisada, ponderada e tomada conscientemente. A realidade financeira da família terá de ser criteriosamente avaliada e é essencial que a família tenha presente que o recurso ao crédito pressupõe sempre o pagamento de juros elevados. Por fim, não se esqueça de pedir a fatura com o número de contribuinte para que possa deduzir essas despesas em sede IRS. Para estas e mais informações, consulte o nosso site em deco.pt. Pode contar com o apoio da DECO Minho através do número de telefone 258-821-083 ou através do endereço eletrónico deco.minho@deco.pt. Obrigada por estar desse lado e até breve!

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Olá, esta é a pista de dança de Super Kizomba FM, hoje com o Laton, DJ Jorge Laton, a estrear-se com o ritmo quente do Mix de Semba, volume 2. 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

0: E para dançar na pista de dança de Super Kizomba FM neste fim de semana com o DJ Jorge Laton no Mix de Semba Volume 2, pista encerrada, continuação de um super fim de semana e muito obrigado.
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1: Arquivo Municipal apresenta a exposição que percorre quase dois séculos de história do poder local.
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1: O Arquivo Municipal de Vila Nova de Cerveira apresenta a exposição Poder Local em Vila Nova de Cerveira, da Reforma Liberal ao Poder Local Democrático, dedicada à evolução da organização administrativa e do poder local no Conselho, desde a Reforma Liberal de 1835 até à consolidação do poder local democrático após o 25 de abril de 1974. A inauguração aconteceu na passada quinta-feira, dia do município, e a exposição está patente ao público até ao final do mês de maio de 2027. Com um olhar simultaneamente nacional e local, a exposição propõe uma viagem pela história das instituições, das estruturas administrativas e das pessoas que ao longo de diferentes períodos assumiram responsabilidades na administração e na vida política de Vila Nova de Cerveira. Organizada em três momentos, a exposição começa por contextualizar as principais transformações administrativas de Portugal, passando pela monarquia constitucional, a Primeira República, o Estado Novo e a construção do poder local democrático. Através de documentos, fotografias e outros testemunhos, a exposição dá a conhecer as instituições, as transformações administrativas e as pessoas que marcaram a história do poder local no Conselho. Ocorrências nas escolas aumentaram no último ano letivo. A PSP registou 4.075 ocorrências nas escolas portuguesas durante o ano letivo 2025-2026, um aumento de 4,6% em relação ao ano anterior. Do total, 2.898 ocorrências foram de natureza criminal e 1.177 não criminais. A maioria aconteceu dentro dos estabelecimentos de ensino, onde se registaram cerca de 69% dos casos. Lisboa foi a região com mais ocorrências, com 1.706 registros, seguido do Porto, com 690, e Setúbal, com 342 registros. Os dados fazem parte do relatório do Programa Escola Segura da PSP, que aponta para um aumento tanto das ocorrências criminais como das não criminais. Bombeiros Voluntários de Valença celebraram 107 anos de história e serviço à comunidade. A Associação Humanitária dos Bombeiros Voluntários de Valença assinalou, no passado dia 20 de setembro, os seus 107 anos, numa cerimónia que reuniu bombeiros, comando, órgãos sociais, associados, beneméritos, familiares e representantes das instituições locais. Durante a sessão foi assinalada a tomada de posse do novo segundo comandante, Luís Ferreira, a quem foram endereçados votos de sucesso no exercício das novas funções. Assim como foram também distinguidos diversos bombeiros pelo seu percurso e dedicação à instituição. No âmbito da cerimónia, o município de Valença, na pessoa do Presidente da Câmara, José Manuel Carpinteira, recebeu o crachá de reconhecimento da Associação Humanitária dos Bombeiros Voluntários de Valença. Distinção que simboliza a relação de proximidade, confiança e cooperação construída entre as duas instituições ao longo dos anos. Entre 2021 e setembro de 2026, o município de Valença atribuiu cerca de 700 mil euros em transferências e apoios à Associação Humanitária dos Bombeiros Voluntários de Valença. Mosquito detectado em concelhos do Alto Minho. O mosquito Aedes albopictus, conhecido como mosquito tigre asiático, foi detectado em concelhos do Alto Minho, nomeadamente Monção e Melgaço. No âmbito do programa Revive, esta espécie pode transmitir doenças como a dengue, a chikungunya e o vírus Zika. No entanto, as análises realizadas aos mosquitos capturados não detectaram agentes patogénicos, não existindo evidências de transmissão destas doenças na região. As autoridades de saúde apelam à população para evitar a acumulação de água parada onde este mosquito se reproduz. Recomenda-se limpar recipientes, esvaziar baldes e vasos, retirar pneus e outros objetos que possam acumular água e manter caleiras e ralos obstruídos. A prevenção é fundamental para limitar a propagação deste mosquito no Alto Minho. Música. Terceiro convívio, GM Rodas Internacionais, em Moledo. Moledo foi palco de dois dias de convívio, música e espírito motard, com a realização do terceiro convívio GM Rodas Internacionais. Um encontro marcado pela paixão pelas duas rodas, pela partilha de experiências e pelo ambiente de camaradagem que caracteriza a comunidade motard, reunindo participantes em torno de uma paixão comum. Iniciativas como esta contribuem para dinamizar Moledo e promover o convívio, dando vida ao território e proporcionando momentos de encontro entre participantes e visitantes, conforme se pode ler na página do município de Caminha. Agora a fechar. Concurso dá 12 mil euros a quem dormir melhor. Dormir e com isso ganhar cerca de 12 mil euros, esta é a proposta de um concurso que acontece no Japão a 5 de outubro, próxima segunda-feira, ou seja, amanhã. Em Tóquio, os concorrentes vão ter de estar deitados e dormir durante 90 minutos. Durante estes 90 minutos, o concurso irá provocar perturbações para se perceber quem dorme melhor e quem dorme pior. Quem aguentar e não acordar durante as várias perturbações recebe cerca de 12 mil euros. Serão três grupos de 20 em competição durante o dia e em cada um dos grupos existirá um vencedor. O sono será avaliado através de equipamentos específicos que indica a profundidade do sono, tempo até adormecer, a qualidade do sono. Há ainda prémios para quem tenha o sono mais profundo e para quem durma na posição mais insólita. Pois é. Bom, eu fico por aqui, desejo-lhe um ótimo domingo, volto em próximas edições.
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